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2: O presidente da Ucrânia, Volodymyr Zelensky, e o primeiro-ministro de Israel, Benjamin Netanyahu, se reuniram nesta terça-feira com o presidente dos Estados Unidos, Donald Trump, em encontros separados na Casa Branca. Zelensky informou que discutiu com Trump a produção pela Ucrânia de componentes do sistema de defesa aéreo Patriot, além da retomada dos esforços diplomáticos para tentar encerrar a guerra com a Rússia. Já Netanyahu tratou do conflito no Oriente Médio. Segundo integrantes da comitiva israelense, o premier apresentou informações de inteligência sobre o Irã e defendeu a retomada dos ataques contra o país. O encontro foi classificado como positivo por assessores dos dois governos. O goleiro Vozinha, de 40 anos, receberá salário de 47 milhões de pesos chilenos por mês, equivalente a cerca de R$ 254 mil no Colo-Colo. O contrato com o clube chileno terá duração de 18 meses. Contratado após o destaque pela seleção de Cabo Verde na Copa do Mundo de 2026, o goleiro foi um dos principais nomes da campanha histórica da equipe africana. O valor está entre os mais altos do futebol chileno, mas ainda é inferior ao salário do meio-campista Arturo Vidal, principal remuneração do Colo-Colo. Próximo informativo, 11 da noite. 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

Agora 10 horas mais um minuto, meu boa noite todo especial para você. Que bom que estamos juntos mais uma vez. Hoje, terça-feira, dia 28 de julho, eu, Maurício Berger, e você aí na sua casa, no seu trabalho, você no trânsito me dando uma carona, você no momento de amor, no momento de lazer, enfim, aonde você estiver, a JB vai estar muito bem ao seu lado. E a partir de agora com o Love Songs, aquelas canções maravilhosas, aquelas músicas que tocam o coração da gente, são clássicos da música internacional que nós vamos curtir até a meia-noite. Também com muita informação, muita notícia relevante. Começando o programa de hoje com ninguém mais, ninguém

de 1973, Richard e Karen Carpenter, os Carpenters, a música This Masquerade. Depois veio a versão do George Benson, ainda que fez um baita sucesso, né? Também maravilhosa. Backstreet Boys com I'm Never Break Your Heart, I'm Never Fall in Love, David Sigerson. E abrindo Love Songs de hoje, tivemos Phil Collins com One More Night. Agora 10h18, que bom que você está aqui comigo. Até meia-noite, Love Songs no ar, com muitas canções românticas, como essa aqui, ó.

Você está curtindo a melhor playlist do seu final de noite. É o Love Songs, aqui na JBFM. Agora 10h26, uma noite maravilhosa para você.

0: canção do Bob Seger aqui no Love Songs. Também o encontro de Stanley Clarke e George Duke com Sweet Baby. E New Kids on the Block, Please Don't Go Girl. Agora 10h31, intervalo chegando e já já tem mais música para curtirmos juntos aqui no Love Songs.
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0: O Museu Histórico Nacional, no centro do Rio, está com a exposição Sabores da Tradição, a história da alimentação na China antiga. A mostra faz parte da programação do Ano Cultural Brasil-China 2026. O público poderá conferir mais de 120 objetos vindos do Museu Nacional da China em Pequim, que mostram a história de 10 mil anos da comida no país, incluindo partes imersivas. A exposição Sabores da Tradição, a história da alimentação na China antiga, fica em cartaz no Museu Histórico Nacional até 11 de outubro. O espaço funciona de quarta a domingo, das 10 da manhã às 5 da tarde.
4: O Museu do Amanhã convida você para a segunda edição do projeto Brasil do Amanhã, Democracia. Dessa vez, junte-se a nós para uma programação que oferece sessões de cinema gratuitas que contam sobre a história da democracia no país. A programação reúne debates, roda de samba e exibição de grandes clássicos brasileiros como Canções do Exílio, Fico Te Devendo Uma Carta Sobre o Brasil, Eles Não Usam Black Tie e muito mais. Dias 27, 28, 30 e 31 de julho. Acesse o site do Museu do Amanhã e reserve seu ingresso. 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
0: 10 horas 35 minutos. E o Love Songs no ar.

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Você está curtindo grandes clássicos da música internacional aqui no Love Songs. Agora faltam 18 para as 11.

Fantástica. Earth, Wind and Fire. After the Love Has Gone. Tivemos também o Boys to Men, a boys band maravilhosa End of the Road. On and On, Stephen Bishop e o Blue Magic com a música Sideshow. Faltando 11 minutos para as 11, são as saudades que fazem você viajar ao passado aqui no Love Songs da JBFM.

0: Christopher Cross cantou Sailing aqui no Love Songs. Ainda tivemos Sharing the Night Together com Dr. Hook, Toto, essa banda também é maravilhosa, I'll Be Over You. 11 horas em ponto, um intervalinho e já já eu volto com mais saudades pra você.
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0: O presidente Luiz Inácio Lula da Silva afirmou nesta terça-feira que o Sistema Único de Saúde, o SUS, passa por uma revolução e pediu à Organização Mundial da Saúde que divulgue o modelo brasileiro de atendimento público para outros países. Durante evento no Hospital Federal do Andaraí, no Rio de Janeiro, ao lado do diretor-geral da OMS, Tedros Adhanom, Lula defendeu que é possível oferecer atendimento de qualidade à população mais pobre. O presidente também criticou a redução de recursos destinados à Organização Mundial da Saúde pelos Estados Unidos durante o governo de Donald Trump. A quarta-feira será de tempo estável no Rio. A previsão é de céu claro. Segundo o Instituto Nacional de Meteorologia, a temperatura deve ficar entre 15 e 35 graus. Próximo informativo, meia-noite. Mais notícias no nosso site, jb.fm.
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0: 11 horas mais 4 minutos, eu sou Maurício Berger e conto com a sua companhia. Vamos até a meia-noite juntos no Love Songs.

11:11. Você está na JBFM curtindo todo o romantismo do Love Songs. Chris Isaak.

0: JBFM, muito boa noite. Agora 11h16. Cadê a música que não entrou? Eu chamei, mas ela não veio, ela não queria vir. Mas agora ela vem.
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0: E Good Money Brown, a música Special Lady. Tivemos também Chris Isaak com Wicked Again. O encontro de Terry Desario e o KC, a música Yes, I'm Ready. Country Club com Boy George cantando Love is Love. Agora 11h20. Uma noite super romântica é o que estamos vivendo, com muito amor no Love Song.
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11:27. Muito boa noite. Todo o romantismo de Dionne Warwick, aqui no Love Songs da JBFM.

0: I'll Never Love This Way Again. Dionne Warwick aqui no Love Songs. Bluer Than Blue, Michael Johnson. Também o Double, The Captain of Her Heart. Você curtiu tudo isso e tem muito mais, já já, aqui na JB.
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0: Agora 11:33, que bom que você está aqui.

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Anita Baker e essa canção maravilhosa, Sweet Love, aqui no Love Songs. Foolish Beach, Deb Gibson. Tivemos também Bobby Welsh com Sentimental Lady, More Than Words, o grupo Extreme. Última sequência de hoje do Love Songs. A gente aproveitou demais. Foi muito lá atrás, recordou canções maravilhosas, mas ainda tem uma sequência muito especial aqui na programação. Obrigado pela sua companhia.

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Agora faltam 6 minutos para meia-noite. Obrigado pela companhia que você me faz. Essa é a última de hoje do Love Songs. Carl Simon. A participação de Mick Jagger nos vocais.

0: E a música Your Soul vem. Participação de Mick Jagger nos vocais. Unbreak My Heart, Tony Braxton, Michael Jackson cantou Music and Me. Essa foi a última sequência de hoje do Love Songs. Nosso programa amanhã às 10 da noite estará de volta.
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0: O Conselho Curador do FGTS autorizou hoje o pagamento de mais de 13 bilhões de reais em lucros do Fundo de Garantia por Tempo de Serviço a cerca de 138 milhões de trabalhadores. O montante equivale a cerca de 89% do lucro total alcançado em 2025. Os valores serão creditados nas contas vinculadas aos trabalhadores até 31 de agosto. As consultas devem ser feitas no site da Caixa Econômica Federal ou pelo aplicativo do FGTS. A Polícia Federal cancelou o depoimento do senador e pré-candidato à presidência da República, Flávio Bolsonaro, que estava marcado para ontem, sexta-feira. A oitiva ocorreria no âmbito do inquérito... Aliás, sexta-feira não, terça-feira. A oitiva ocorreria no âmbito do inquérito que investiga uma suposta calúnia contra o presidente Lula. A Polícia Federal informou ao ministro do Supremo Tribunal Federal, Alexandre de Moraes, relator do caso, que a defesa de Flávio apresentou uma declaração por escrito no processo. O documento será analisado pela corporação para avaliar se as informações prestadas são suficientes. Próximo informativo, 1 da manhã. Outras notícias também no nosso site, jb.fm.
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Muito bom dia pra você, eu sou Maurício Berger. Continuamos juntos, o Love Songs acabou. Mas a nossa madrugada, sempre muito musical, aqui da JBFM, continua. Você ainda vai ouvir muita coisa legal até uma hora da manhã e depois, seguindo na madrugada adiante. Espero que a sua quarta-feira, dia 29 de julho, seja especialíssima, que você viva um dia muito bacana, muito gostoso de ser vivido. Conto com você até uma hora e eu trago agora essa aqui, ó.

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Agora 12:30. Muito bom dia para você que tá aqui curtindo muita música e informação.

tivemos também Stop, Look, Listen. Agora meia-noite, 17, muito bom dia para você que está aqui curtindo a nossa programação, curtindo a JBFM, e a JB está sempre junto com você, trazendo músicas muito especiais como essa, olha.

0: Celine Dion e Bebo Bryson.
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0: Agora 12:29. Sempre do seu jeito. A saudade com o grupo Brad.

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Lost Without Your Love, abrindo essa sequência. Faltando 16 minutos para uma hora da manhã. Muito bom dia para você.

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2: A Prefeitura do Rio dá continuidade nesta semana às ações de prevenção e combate à dengue, zika e chikungunya. Equipes da Secretaria Municipal de Saúde realizam vistorias em imóveis, eliminando focos do mosquito Aedes aegypti e orientando a população. Hoje as equipes estarão nos bairros do Catumbi, Rio Comprido, Andaraí, Barra da Tijuca, Recreio dos Bandeirantes e Caju. Na quinta-feira, as ações chegam ao Catete, Vigário Geral, Engenho de Dentro, Parque Colúmbia, Vila Cosmos, Realengo, Inhoaíba, Cosmos, Guaratiba, Santa Cruz, Sepetiba e Paciência. O cronograma será encerrado na sexta-feira com atividades em Campo Grande e Guaratiba. Até o dia 18 de julho, mais de 6,5 milhões de vistorias já haviam sido realizadas em imóveis da cidade. Um turista holandês de 26 anos morreu nesta terça-feira após a embarcação em que estava virar durante o passeio do Macuco Safari, no Parque Nacional do Iguaçu, em Foz do Iguaçu, no Paraná. O jovem participava do passeio ao lado da namorada e de familiares dela. Segundo testemunhas, o barco virou logo no início do percurso. O Corpo de Bombeiros foi acionado para a operação de busca e salvamento. Os passeios foram suspensos e a Marinha do Brasil e a Polícia Civil investigam as causas do acidente. Próximo informativo, 6 da manhã. Outras notícias também no nosso site. Confira jb.fm. Eu, Maurício Berger, deixo vocês com essa madrugada super musical aqui na JBFM. Quero que você tenha uma ótima quarta-feira, viva um dia muito feliz. E logo mais às 10 da noite esteja comigo para curtirmos juntos mais um Love Songs, combinado? Conto com você. Obrigado, meu beijo carinhoso e meu abraço todo especial para você.
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0: O som da Marina Lima, Charme do Mundo, agora 6:08, bom dia.
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0: Keiko Fujimori tomou posse ontem como nova presidente do Peru, marcando o retorno da direita ao poder no país. A cerimônia, realizada em Lima, contou com a presença de diversos líderes estrangeiros, entre eles o presidente da Argentina, Javier Milei. No discurso de posse, Keiko afirmou que o combate à criminalidade e as mudanças climáticas serão as principais prioridades do governo. A presidente também anunciou que as Forças Armadas passarão a liderar temporariamente as operações de segurança nos estados com maiores índices de violência, em conjunto com a Polícia Nacional. A filha do ex-presidente Alberto Fujimori, Keiko, chega ao Palácio do Governo após 4 candidaturas à presidência. A China deu mais um passo para ampliar a entrada de produtos brasileiros no país ao liberar os procedimentos para exportação de polpas e frutas congeladas produzidas no Brasil. Entre os produtos beneficiados estão açaí, manga, goiaba e abacaxi. A medida permite que empresas brasileiras iniciem o processo de habilitação para exportar ao país asiático. Segundo o Ministério da Agricultura e Pecuária, a alfândega chinesa já incluiu em seu sistema o modelo de certificado sanitário que será exigido nas exportações desses produtos. Próximo informativo às 7 horas, o painel JB, primeira edição.
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0: Aí o som do Lenine. Hoje eu quero sair só. Bruno Mars, Love Strain, Paul McCartney, Steve Wonder, Ebony and Ivory. Agora 6h25. Bom dia pra você.
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0: A Avenida Brasil foi liberada após um acidente entre carro e moto interditar em uma das faixas na altura da passarela 34 em Guadalupe, no sentido Zona Oeste. Trânsito com boa movimentação. Já na altura da estação do BRT de Vigário Geral, uma faixa da via está ocupada para reparo em um buraco na pista. Equipes da Secretaria de Conservação estão no local.
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2: 6:44.
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0: Tá aí o som dos Paralamas do sucesso, Me Liga. Agora faltam 3 minutos para as 7. Na volta tem o painel JB, primeira edição. Até já.
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0: 7:01, bom dia, quarta-feira, 29 de julho. O painel JB, primeira edição, traz hoje os seguintes destaques. Prefeitura do Rio e Governo Federal integram plataformas de emprego e renda. Zelensky e Netanyahu se reúnem com Trump na Casa Branca. Brasil lidera a importação de automóveis chineses pela primeira vez. Exportações do Brasil para a Argentina caem 18%. Governo prorroga prazo de adesão ao Desenrola 2.0. O painel JB, primeira edição, começa agora.
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0: Carlos Eduardo Cardoso traz pra gente a partir de agora as informações do trânsito. Bom dia, Cadu.
10: Bom dia, Christian, ouvintes da JB. Iniciamos agora a cobertura de trânsito nesta manhã de quarta-feira, Trânsito intenso, mas sem problemas nesse momento na Avenida Ayrton Senna, altura da Gardenia Azul, deslocamento em direção à Orla da Barra da Tijuca. Boa movimentação também nesse trecho para quem segue em direção à linha amarela. A movimentação intensa já na Avenida Repelé, deslocamento em direção ao centro, também na Dom Helder Câmara, para quem segue em direção a Benfica, no sentido Benfica da Dom Helder, transcelento só na altura da Avenida dos Democráticos e também na altura do Largo de Benfica. Carlos Eduardo Cardoso para JBFM.
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0: O encontro de Barbara Streisand e Barry Gibb, Guilty, Cássia Eller, Palavras ao Vento, John Secada, abrindo essa hora com Angel, 7h15. Bom dia.
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3: W.câmara.rio. Trânsito congestionado nesse momento na linha vermelha, na altura da BR-040, deslocamento em direção ao centro, a movimentação melhora ao longo do percurso próximo do Galeão, também no Fundão, voltando a ter retenção na maré. Até São Cristóvão, trânsito com dificuldades na Via Expressa nesse momento. Na Avenida Brasil, a movimentação é intensa, na altura da Vila Militar, Guadalupe, Fazenda Botafogo, as dificuldades se concentram a partir do Trevo das Margaridas, também no entroncamento do Trevo das Missões e de Ramos, até a altura de Manguinhos. É retenção tanto na pista central quanto na pista lateral. Boa movimentação no trecho de Benfica. Lenta circulação na pista lateral, na altura do Caju, na Avenida Brasil, em direção ao centro. Trânsito lento também nesse momento no elevado do gasômetro, a partir da ponte da Avenida Brasil, em direção a Francisco Bicalho e Rodrigues Alves. Carlos Eduardo Cardoso para JBFM.
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0: Quarta-feira de tempo estável no Rio, a previsão é de céu claro com sol. Segundo o Instituto Nacional de Meteorologia, a temperatura deve chegar aos 35 graus. JBFM, são 7h16, bom dia.
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0: som da banda inglesa Duran Duran, Come and John, música de 1993. Roberta Campos, Minha Felicidade, Spice Girls, Goodbye, 7h29.
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3: Trânsito lento no gasômetro a partir da ponte da Avenida Brasil em direção a Rodrigues Alves e Francisco Bicalho. Boa movimentação no trecho de São Cristóvão da Avenida Brasil, pista lateral em direção a Francisco Bicalho. Já na pista central do trecho de São Cristóvão, trânsito é lento, até com retenção até a Rodrigues Alves. Esse caminho normalmente é uma opção para quem chega ao Rio pela ponte e segue em direção ao centro. Tem congestionamento tanto na pista lateral quanto na central da Bicalho, a partir do gasômetro da Avenida Brasil até as proximidades do IML. A partir desse ponto, o trânsito segue com dificuldades na pista lateral, melhora. Segue com dificuldades na pista central, junto ao canal do Mangue, melhora. Na lateral, isso tudo em direção à Praça da Bandeira. Trânsito intenso na Avenida Marechal Rondon, tem retenção entre o Sampaio e o Riachuelo. Boas condições no final do percurso da Grajaú Jacarepaguá. Trânsito apenas intenso na Teodoro da Silva, Professor Manuel de Abreu. Lento na Avenida Repelé, na altura do viaduto do Valdo Cosi. Carlos Eduardo Cardoso para JBFM.
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0: A Prefeitura do Rio e o Governo Federal firmaram parceria para integrar as plataformas Oportunidades Cariocas e Contrata Mais Brasil, ampliando o acesso da população a vagas de trabalho, empreendedorismo e geração de renda. O acordo foi definido ontem, durante reunião entre o prefeito Eduardo Cavalieri e o ministro do Empreendedorismo, Paulo Henrique Pereira. A expectativa é que até o fim deste ano, as oportunidades oferecidas pelas duas plataformas estejam disponíveis nos dois portais, facilitando o acesso dos cidadãos a vagas de emprego, prestação de serviços e novas oportunidades de geração de renda. JBFM 734.
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1: O governo federal vai prorrogar até o dia 31 de agosto o prazo de adesão ao Desenrola 2.0. O anúncio foi feito ontem pelo ministro da Fazenda, Dario Durigan. Segundo o Ministério da Fazenda, o programa já renegociou mais de 22 bilhões em dívidas, com cerca de 3,6 milhões de acordos fechados até o fim de junho. Com isso, o estoque das dívidas foi reduzido para aproximadamente 4 bilhões de reais. De acordo com o ministro, a prorrogação do prazo deve permitir que mais pessoas renegociem suas dívidas e tenham acesso ao crédito, inclusive para compra de carros e motos. JBFM 744.
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0: Roy Orbison, You Got It, pelos ares, som da Adriana Calcanhoto, aqui no painel JB, primeira edição. Faltam 9 minutos para as 8. Bom dia.
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3: Trânsito lento nesse momento na transição do elevado Rufino Pizarro para o elevado Engenheiro Freycinetti. Deslocamento em direção ao túnel Rebouças, a partir da linha vermelha, em direção à zona sul do Rio. Trânsito apenas intenso na Presidente Vargas, pista lateral, altura do prédio dos Correios, no sentido Candelária. Boa movimentação nesse trecho da pista central e a partir da Carmo Neto, boa movimentação também na pista lateral, no sentido Candelária. Trânsito é lento na Afonso Cavalcante, na altura do prédio dos Correios, até as proximidades da Carmo Neto. Benedito Hipólito tem boa movimentação nesse momento, mesmo ocorre no elevado 31 de março, tanto em direção ao túnel Santa Bárbara, quanto em direção ao Largo do Santo Cristo. Chegando à Zona Sul, boa movimentação no viaduto Engenheiro Noronha e Piero Machado, em direção a Muniz Barreto, boa circulação também a partir da Praia de Botafogo, passando pelo viaduto Santiago Dantas, Fernando Ferrari e Piero Machado, em direção ao túnel Santa Bárbara. Carlos Eduardo Cardoso para JBFM.
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0: O presidente da Ucrânia, Volodymyr Zelensky, e o primeiro-ministro de Israel, Benjamin Netanyahu, se reuniram ontem com o presidente dos Estados Unidos, Donald Trump, em encontros separados na Casa Branca. Zelensky informou que discutiu com Trump a produção pela Ucrânia
9: de componentes do sistema de defesa aérea Patriot, além da retomada dos esforços diplomáticos para tentar encerrar a guerra com a Rússia. Já Netanyahu tratou do conflito no Oriente Médio. Segundo integrantes da comitiva israelense, o premier apresentou informações de inteligência sobre o Irã e defendeu a retomada dos ataques contra o país. O encontro foi classificado como positivo por assessores dos dois governos. JBFM, faltam 4 minutos para as 8.
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1: O Brasil assumiu pela primeira vez a liderança global na importação de automóveis da China no acumulado de janeiro a maio deste ano. Segundo dados da alfândega chinesa, o país comprou US$5,2 bilhões em veículos, sendo US$4,5 bilhões em modelos elétricos. No mesmo período do ano passado, as importações brasileiras de carros chineses somaram US$2,1 bilhões, o que deixava o país na sexta posição do ranking. Com o avanço, o Brasil ultrapassou mercados tradicionais como a Rússia, que aparece em segundo lugar, com US$5 bilhões em compras, e a Bélgica, na terceira posição, com US$3,8 bilhões em importações. JBFM, são 8:06.
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0: O som dos Commodores, Night Shift, ainda Peter Cetera com Glory of Love, A Estrada, Cidade Negra, Annie Lennox, Why, 8 horas 15 minutos, bom dia pra você.
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3: Foi retirado há pouco um ônibus enguiçado na pista lateral da Avenida Francisco Bicalho, na altura da antiga estação da Leopoldina. Ainda há dificuldades nesse momento, pista central e lateral da Bicalho nesse momento, por conta dessa ocorrência do fluxo de veículos na pista central, junto ao canal do Mangue, transelento a partir do gasômetro até praticamente a antiga estação da Leopoldina, na lateral o trecho de dificuldade entre a Avenida Pedro II e a agulha de acesso para a pista central. Movimentação intensa nesse momento na Ministro Ivan Lins, também no deslocamento pela ponte da Joatinga, para quem trafega da Barra em direção a São Conrado, transulento, inclusive na ponte da Joatinga. A movimentação já é um pouco melhor pelo elevado das Bandeiras, autoestrada Engenheiro Fernando McDowell, trecho de São Conrado da autoestrada Lagoa Barra, com boa movimentação. Trânsito segue intenso nesse momento no deslocamento pela Avenida Padre Leonel Franca, também na Mário Ribeiro, em direção à Orla da Lagoa. Carlos Eduardo Cardoso para JBFE.
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0: O presidente Luiz Inácio Lula da Silva afirmou que o Sistema Único de Saúde, o SUS, passa por uma revolução e pediu à Organização Mundial da Saúde que divulgue o modelo brasileiro de atendimento público para outros países.
7: durante evento no Hospital Federal do Andaraí, ontem, no Rio de Janeiro, ao lado do diretor-geral da OMS, Tedros Adhanom, Lula defendeu que é possível oferecer atendimento de qualidade à população mais pobre. O presidente também criticou a redução de recursos destinados à OMS pelos Estados Unidos durante o governo Trump. JBFM, agora 8h20. Bom dia.
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1: Keiko Fujimori tomou posse ontem como nova presidente do Peru, marcando o retorno da direita ao poder no país. A cerimônia realizada em Lima contou com a presença de diversos líderes estrangeiros, entre eles o presidente da Argentina, Javier Milei. No discurso de posse, Keiko afirmou que o combate à criminalidade e as mudanças climáticas serão as principais prioridades do governo. A presidente também anunciou que as Forças Armadas passarão a liderar temporariamente as operações de segurança nos estados com maiores índices de violência, em conjunto com a Polícia Nacional. Filha do ex-presidente, o ditador Alberto Fujimori, Keiko chega ao Palácio do Governo após 4 candidaturas à presidência. JBFM, agora 8:30. Bom dia para você.
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0: Simple Red Sunrise, Javan Samurai. Agora 8h37.
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3: Trânsito lento nesse momento no trecho de Jacarepaguá da linha amarela, na altura da Avenida Jeremário Dantas, no deslocamento em direção à Avenida Ayrton Senna. Trânsito lento na Ayrton Senna, na Gardenia Azul, passando da passarela, a movimentação é boa em direção à orla, tanto na pista central quanto na pista lateral. Boa movimentação também na Avenida Ayrton Senna, no deslocamento em direção à linha amarela. Tem retenção nesse momento na pista central e lateral da Embaixador Abelardo Bueno, deslocamento em direção à Avenida Ayrton Senna, também trânsito intenso na altura da estação Rio 2 pela Avenida Engenheiro Carlos de Carvalho. A retenção nesse momento na Avenida Lúcio Costa, no sentido Jardim Oceânico, próximo ao retorno perto da Avenida Ayrton Senna, que afeta inclusive a movimentação na circulação da Praia da Reserva, deslocamento do Recreio em direção à Barra, Jardim Oceânico e São Conrado. Carlos Eduardo Cardoso para JBFM.
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19: Olá, amigos da JBFM. Hoje tem 21ª rodada do Campeonato Brasileiro. E o Flamengo, com a volta do Carrascal, que cumpriu suspensão, e sem o Paquetá, que segue no DM, enfrenta o Internacional às 7h30 da noite, lá no Beira-Rio. Às 9h30 da noite, no Maracanã, sem Guilherme Arana, poupado com dores no joelho, e com a volta do Savarino, e sem Kennedy, suspenso, o Fluminense recebe a equipe do Bahia. Flamengo é o segundo colocado e o tricolor carioca o quarto colocado. Botafogo e Vasco não jogam nesta rodada porque o Botafogo enfrentaria o Grêmio, que está na fase play-off da Sul-Americana, assim como o Vasco, só que o Vasco joga hoje com Independente Medellín. E o técnico Pedro Emanuel vai ter a volta do capitão Thiago Mendes. Já o Botafogo se prepara para jogar somente no dia 8 de agosto o clássico com o Fluminense, pela 22ª rodada, e tenta resolver a situação envolvendo Luiz Henrique e Danilo. A troca, Danilo não quer seguir para o Zenit. Eu sou o Fábio Azevedo e volto no Painel JB, segunda edição, por dentro do jogo, e desejo a você um excelente dia.
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0: histórica da equipe africana. O valor está entre os mais altos do futebol chileno, mas ainda é inferior ao salário do meia-campista Arturo Vidal, principal remuneração do Colo-Colo. JBFM, faltam 9 para as 9.
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1: O goleiro Vozinha, de 40 anos, receberá salário de 47 milhões de pesos chilenos por mês, o equivalente a cerca de 254 mil reais no Colo-Colo. O contrato com o clube chileno terá duração de 18 meses. Contratado após o destaque pela seleção de Cabo Verde na Copa do Mundo, o goleiro foi um dos destaques principais, um dos nomes principais da campanha.

0: clássico do Supertramp, Logical Song, Roupa Nova, Dona. Agora falta um minuto para as nove. Bom dia.
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3: Trânsito lento ainda nesse momento na linha vermelha, deslocamento em direção ao centro da cidade, na altura da BR-040, retenções mais à frente também, a partir do Fundão, passando pela Maré e Caju até São Cristóvão, na Avenida Brasil, sentido Zona Oeste, tem trecho de congestionamento a partir de Irajá, registro de caminhão enguiçado em Deodoro e de acidente na altura do Corredor Expresso Transolímpico. Em direção ao centro da cidade, as retenções maiores são a partir do Trevo das Missões, em trechos da pista central e lateral até a altura de Manguinhos, trânsito intenso nesse momento na altura de Benfica, intenso também na altura do Caju, principalmente na pista lateral em função da agulha de acesso para a pista central. Nesse trecho, a retenção tem congestionamento no elevado Engenheiro Freycinet em direção ao túnel Rebouças, além do fluxo de veículos, registro de acidente nesse momento, nesse sentido, afetando inclusive essa movimentação do elevado Engenheiro Freycinet, afeta também o Rufino Pizarro e a Francisco Bicalho. Eu estou encerrando agora a cobertura de trânsito desta manhã. Obrigado a você, ouvinte, pela sua atenção. Christian, ouvintes da JB, tenham todos uma boa quarta-feira. Carlos Eduardo Cardoso para JBFM.
0: Obrigado, Cadu. Bom dia para você e até amanhã.
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1: Pelo menos 13 pessoas morreram após o forte terremoto que atingiu a região de Kumamoto, no sudoeste do Japão. 5 vítimas morreram após o desabamento parcial de uma chaminé em uma fábrica na cidade de Yatsushiro. Outras 4 pessoas continuavam desaparecidas enquanto equipes de resgate mantêm as buscas sob os escombros. O tremor teve magnitude 7,1 e atingiu o nível máximo 7 na escala sísmica japonesa. JBFM, são 9:13.
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0: Elton John, I guess that's why they call it the blues. Sam Smith, Too Good at Goodbye. Pais e Filhos, Legião Urbana. São 9h22. Muito bom dia para você.
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0: Informações do trânsito, a pista central da Avenida Brasil está com uma faixa ocupada por um ônibus enguiçado no sentido Santa Cruz, próximo à estação BRT Guadalupe, Sete Rio, no local. Trânsito lento e com pontos de retenções desde Irajá. Na Barra da Tijuca, uma faixa da Avenida Ayrton Senna está interditada por obras da concessionária de gás na altura do Alfa Barra.
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1: As exportações brasileiras para a Argentina caíram 18,1% nos últimos 12 meses, na comparação com o mesmo período anterior, segundo dados do Ministério do Desenvolvimento, Indústria, Comércio e Serviços. Mesmo com a queda, a Argentina continua sendo o terceiro maior destino das exportações brasileiras, atrás apenas da China e dos Estados Unidos. Do lado argentino, o Brasil também perdeu espaço. A China passou a ser a principal origem das importações do país vizinho, superando o mercado brasileiro. JBFM, são 9h34.
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0: O som do Genesis, Throw It All Away, Skank, Sutilmente, City in Color, Lover, Come Back to Me, agora 9h41.
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0: O governo federal vai apoiar a ampliação da capacidade de atendimento do Hospital Universitário Pedro Ernesto, no Rio de Janeiro. O anúncio foi feito ontem pelo governador em exercício, Ricardo Couto, durante a visita do presidente Lula ao Hospital Federal do Andaraí. Segundo Ricardo Couto, a medida atende a um pedido apresentado pelo secretário estadual de Saúde, Manuel Damião, ao Ministério da Saúde. O apoio foi anunciado durante a apresentação de novos investimentos na rede hospitalar federal do estado. JBFM, agora 9h42. Bom dia.
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1: Um levantamento do Tribunal Superior Eleitoral mostra que 4 empresas fabricaram as urnas eletrônicas utilizadas no Brasil ao longo dos últimos 30 anos. Desde a adoção do voto eletrônico em 1996, foram produzidas quase 1,5 milhão de urnas distribuídas em 14 modelos. Os equipamentos são desenvolvidos a partir de projetos da própria Justiça Eleitoral e fabricados por empresas vencedoras de licitações. O tema voltou ao debate político após o senador Flávio Bolsonaro citar informações falsas sobre as urnas durante uma reunião com embaixadores estrangeiros. JBFM, faltam 5 minutos para as 10.
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0: Talk Talk, It's My Life. Léo Jaime, preciso dizer que te amo. O painel JB Primeira Edição termina por aqui, depois de ter levado até você os seguintes destaques. Prefeitura do Rio e Governo Federal integram plataformas de emprego e renda. Zelensky e Netanyahu se reúnem com Trump na Casa Branca. Brasil lidera a importação de automóveis chineses pela primeira vez. Exportações do Brasil para a Argentina caem 18,1%. Governo prorroga prazo de adesão ao Desenrola 2.0. O painel JB Primeira Edição volta amanhã, às 7 horas. Mas você pode ouvir todas as notícias do programa de hoje no nosso podcast. Acesse jb.fm ou nosso canal no WhatsApp. Eu sou Christian Ferraz, fico por aqui. Tô de volta amanhã a partir de 6 da manhã. 10 horas, 2 minutos. Bom dia.
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11: 10:03.
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Essa foi a Vanessa da Mata aqui na programação da JBFM. Ainda bem. Excelente dia para você. 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

0: Sade e na JB Smooth Operator. Antes você ouviu Take That e a releitura do clássico How Deep Is Your Love. Bom dia pra você.
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0: No elevado Paulo de Fronten, uma faixa está ocupada no sentido Lagoa devido a um acidente envolvendo 3 carros na altura do Rio Comprido. O trânsito já apresenta reflexos no acesso pelo elevado Rufino Pizarro. Para quem sai do centro ou da Zona Norte em direção à Zona Sul, o túnel Santa Bárbara é uma alternativa. Na Avenida Brasil, uma faixa da pista sentido Santa Cruz está ocupada após um acidente entre 2 carros e 2 utilitários na altura da Vila Militar. Há retenções e reflexos no trânsito desde Irajá.
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0: 10h25. 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

0: Essa foi a diva Tina Turner na programação da JBFM. What's Love Got to Do With It? Porque Jermaine Jackson, Do What You Do, Maria Bethânia, Cheiro de Amor. E a primeira da sequência, Whitney Houston, Save My Love For You. 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
0: 10h43.
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0: Human Nature, Michael Jackson. Jota Quest Fácil, James Blunt, Carry You Home. 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
0: Um tornado atingiu municípios do noroeste do Rio Grande do Sul e deixou pelo menos 7 pessoas feridas. O fenômeno foi registrado em Giruá, 7 de setembro, e Senador Salgado Filho, na noite de terça-feira. Segundo a Defesa Civil, o tornado se formou por volta das 6h25 da noite, associado a uma supercélula, tipo de tempestade com corrente de ar ascendente giratória. Após a passagem do tornado, o Rio Grande do Sul continua sob alerta vermelho para temporais, com previsão de chuva forte e ventos intensos. Neymar afirmou que não pretende voltar a defender a seleção brasileira. Aos 34 anos, o atacante disse que a eliminação para a Noruega nas oitavas de final da Copa do Mundo marcou sua despedida da equipe. Após a classificação do Santos às oitavas de final da Copa Sul-Americana, o jogador reforçou que considera encerrada sua trajetória com a camisa amarela. Caso a decisão seja confirmada, Neymar deixará a seleção com 80 gols e 58 assistências em 130 partidas. Pela equipe principal, conquistou a Copa das Confederações de 2013 e foi campeão olímpico em 2016. Próximo informativo ao meio-dia. 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

0: Robbie Dupree na JBFM, Still Away, Mariah Carey, Touch My Body, Gal Costa, Chuva de Prata. Excelente dia pra você.
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0: O Museu Histórico Nacional, no centro do Rio, está com a exposição Sabores da Tradição, a história da alimentação na China Antiga. A mostra faz parte da programação do Ano Cultural Brasil-China 2026. O público poderá conferir mais de 120 objetos vindos do Museu Nacional da China em Pequim, que mostram a história de 10 mil anos da comida no país, incluindo partes imersivas. A exposição Sabores da Tradição, a história da alimentação na China Antiga, fica em cartaz no Museu Histórico Nacional até 11 de outubro. O espaço funciona de quarta a domingo, das 10 da manhã às 5 da tarde.
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0: 11h22.
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0: 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Você está na JBFM Starship, Sarah. Rede Abelha na rua, na chuva, na fazenda, Pretenders, I'm Not In Love, Gino Vanelli, I Just Wanna Stop. 11:39.
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0: Rise and Soul na JB, Daryl Hall e Two Notes.
1: 11h59. 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
0: A Anvisa aprovou o registro de 5 novos medicamentos à base de semaglutida, substância utilizada no tratamento do diabetes tipo 2 e da obesidade. Os novos produtos serão comercializados pelas empresas Brand Pharma, Cosmed, Rainbex, São Farmacêutica e Avitacare. Todos têm a semaglutida como princípio ativo e foram aprovados em apresentações injetáveis. 5 pessoas morreram durante uma perseguição seguida de troca de tiros na Avenida Brasil na noite de ontem. Entre as vítimas está um policial militar. Segundo a PM, agentes do Batalhão de Policiamento em Vias Expressas tentaram abordar 2 carros que saíam da Vila Kennedy em direção à Penha. Os motoristas desobedeceram a ordem de parada e houve confronto. Um dos veículos conseguiu fugir. Próxima informativa, 1h. 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

melhores músicas nacionais e internacionais você ouve aqui na JBFM. José Feliciano, I Wanna Be Where You Are. Bruno Mars, Te Dou Te Say Goodbye, Os Paralamas do Sucesso, Aonde Quer Que Eu Vá. Intervalo e já já mais som pra

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2: Na Barra da Tijuca, um acidente entre carro e moto na Avenida Ayrton Senna ocupa uma faixa no sentido Orla, na altura da ponte Santos Dumont. Sete Rio atua no local. O trânsito apresenta retenções desde a linha amarela, na altura da Freguesia.
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2: Meio-dia e 21.
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0: Na programação da JBFM, o som Lei, Lady Lei, Kelly Clarkson, Breakaway, Djavan, Oceano. Faltam 20 para uma.
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11: Os cânceres precoces que ocorrem antes dos 50 anos são cada vez mais diagnosticados. Assim, cuidar da saúde preventivamente é fundamental. Há 35 anos, a Med Rio, referência mundial em check-up médico, ajuda seus clientes a identificarem riscos antes que eles se tornem doenças. Numa manhã ou numa tarde, os clientes realizam exames em 12 especialidades médicas. Depois do check-up, um gerente médico indica a cada cliente as estratégias para afastar os riscos diagnosticados e se manter saudável. Essas práticas inovadoras e exclusivas reforçam o compromisso da MedRio em agregar saúde à vida dos seus clientes. Eu sou Gilberto Ururaí e lembro a você, saúde é prevenção. Um abraço para você e até a próxima.

0: De quarta-feira aqui na JBFM, 29 de julho de 2026, Genesis. Vetsol, Lulu Santos, tudo bem? Ellie Goulding, Love Me Like You Do. E Spice Girls, Too Much. Meio-dia e 59.
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0: O músico e ator irlandês Glenn Hansard morreu aos 56 anos após um acidente de moto no oeste de Dublin. Vencedor do Oscar de Melhor Canção Original em 2008, Hansard ganhou a estatueta por Falling Slowly, música do filme Once, composta em parceria com a cantora Marqueira Arglover. Os serviços de emergência foram acionados durante a madrugada, mas Glenn Hansard morreu após receber atendimento no local. A ANAC limitou a venda de passagens da companhia aérea argentina Flybond no Brasil. A medida cautelar foi adotada após a agência identificar uma série de cancelamentos, redução das operações e problemas no atendimento. Segundo a ANAC, entre os dias 1º e 27 de julho, a empresa cancelou 79% dos voos registrados no país. A fiscalização também apontou indícios de piora na capacidade operacional da companhia e risco de prejuízos aos consumidores. Próximo informativo às 14h. 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

0: clássico da banda Player, na JB. Na sequência, Sam Smith, I'm Not the Only One, Heróis da Resistência, só pro meu prazer.
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0: A Casa Firjan em Botafogo recebe a exposição Brasil na Garrafa, Cachaça, Identidade, Cultura e Tecnologia. A mostra convida o público a explorar as dimensões simbólicas, técnicas e industriais deste produto genuinamente brasileiro. A entrada é gratuita. A exposição Brasil na Garrafa fica em cartaz até o dia 4 de outubro na Casa Firjan, em Botafogo. O espaço funciona de terça a domingo, das 9 da manhã às 6:30 da noite.
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0: 1:23.
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0: I Won't Let You Down, a JB, o single mais vendido do grupo PhD em 1982. Uma das canções emblemáticas do vocalista Jim Diamond. 1:42.
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0: Yes, linda JB, never gonna give you up, because usa o nosso amor, a gente inventa. 1:59.
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0: A falta de espaço para armazenar grãos no Brasil deve atingir um novo recorde neste ano. A capacidade dos armazéns ficará 133,6 milhões de toneladas abaixo do volume previsto para a safra 2025-2026. A produção deve chegar a 360,1 milhões de toneladas, enquanto a estrutura disponível tem capacidade para guardar 226,5 milhões. Segundo a Conab, os armazéns brasileiros conseguem comportar apenas 62,9% do total de grãos produzidos. Quatro mulheres acusaram o ator e cantor Jared Leto de condutas sexuais criminosas que teriam ocorrido quando elas ainda eram adolescentes. As denúncias fazem parte do documentário da BBC Jared Leto, O Segredo Sombrio de Hollywood. Ao todo, 10 mulheres deram depoimentos à produção e 9 delas tornaram públicas suas histórias pela primeira vez. Os relatos se referem a encontros ocorridos entre 2002 e 2016. Até o momento, Jared não se pronunciou sobre as acusações. Próximo informativo às 3 horas. 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

0: FM, Michael Jackson, I Just Can't Stop Loving You. Antes, Lighthouse Family com Run.
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0: Um acidente envolvendo duas motos ocupa uma faixa da segunda galeria do túnel Rebouças, no sentido Rio Comprido. Trânsito com retenções a partir do viaduto San Hilaire, também na Avenida Borges de Medeiros, na altura da Rua Maria Angélica, e na Avenida Epitácio Pessoa, próximo à Rua Carvalho Azevedo. E na Avenida Brasil, um acidente entre dois carros e um utilitário ocupa uma faixa da via na altura do viaduto da Ilha, no sentido centro. Trânsito apresentando lentidão a partir de Olaria.
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0: 2h22.
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0: The Alan Parsons Project, High in the Sky, Crowded House, Better Be Home Soon. 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
12: Olá, tudo bem? Dados, tendências e oportunidades para o mercado imobiliário da Barra da Tijuca vão estar em evidência nesta quinta-feira, dia 30, a partir das 9h30, no auditório do Lead Américas na Barra. O encontro, promovido pelo Secovi Rio, Sindicato da Habitação, também vai contar com painéis de João Eduardo Correia, presidente do Cresce RJ, Conselho Regional dos Corretores de Imóveis, e de Amanda Cabral, head de incorporação da Carvalho Rosken. Eu fico por aqui e até amanhã.

0: Na JBFM Total Africa, cidade negra onde você mora. Agora 3:01, ótima tarde.
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0: O ministro das Relações Exteriores da Argentina, Pablo Quirno, afirmou hoje que o governo de Javier Milei não pretende romper relações com o Brasil. A declaração ocorre após a crise diplomática gerada por falas do presidente argentino com insultos ao presidente Lula durante a convenção do PL em São Paulo no último fim de semana. Em entrevista à rádio argentina Mitre, Quirno disse que Milei de forma alguma pretende romper relações com Brasília, pois não leva o assunto para o plano institucional. A Federação Pessoal Rede oficializou hoje a candidatura de William Siri ao governo do Rio de Janeiro. O anúncio foi feito durante a convenção estadual do partido, que ocorreu nesta manhã no Salão Nobre da Câmara Municipal do Rio de Janeiro, no centro da cidade. Essa é a primeira vez que William Siri disputa o governo do estado. O político de 33 anos é economista e vereador. Ele foi eleito para a Câmara Municipal do Rio em 2020 e reeleito em 2024 com 19.800 votos. Próximo informativo às 4 horas. 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

0: Na JBFM, Sade, Kiss of Life, Michael Bublé, You'll Never Find Another Love Like Me.
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0: 3:24.
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0: FM Tina Turner, Paradise is Here. Teve ainda Bruce Springsteen com Streets of Philadelphia. Daqui a pouco tem mais música aqui na JBFM.
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0: Abba, The Winner Takes It All, Jason Mraz, 93 Million Miles. 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
0: A Anvisa determinou hoje o recolhimento de dois produtos alimentícios. Um lote de queijo Minas artesanal, contaminado por níveis de coliformes acima do permitido, e um lote de molho pesto, que não informa no rótulo a presença de um alergênico. No caso do queijo Minas artesanal, Militão da Canastra, a medida atinge apenas o lote 42, com data de fabricação de 30 de junho de 2026 até 30 de setembro de 2026. Já no caso do molho pesto vermelho com mascarpone, a determinação atinge o lote 072-25288. Os produtos não devem ser vendidos nem consumidos. Roberto Mancini foi apresentado hoje como novo técnico da Itália. O anúncio foi feito durante coletiva na sede da Federação Italiana de Futebol em Roma. Na cerimônia, Claudio Ranieri também foi apresentado como novo diretor técnico da entidade. Essa será a segunda passagem de Mancini no comando da Azzurra. Ele liderou a seleção italiana entre 2018 e 2023, tendo conquistado a Eurocopa de 2021. A estreia de Mancini será na próxima data FIFA, quando a Itália fará os primeiros jogos da Liga das Nações. Próximo informativo às 5 horas no painel JB segunda edição. 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
0: Agora 4:06.
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0: Clean, Castles in the Air, Leone, Garotos 2, JBFM 425.
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0: Na Vila Militar foi liberada a faixa da Transolímpica no sentido Curicica após a retirada do caminhão, da moto e dos dois carros envolvidos em acidente. O trânsito permanece intenso a partir do acesso pela Avenida Brasil. E em Botafogo, um caminhão enguiçado ocupa uma faixa da rua Fernando Ferrari, próximo ao edifício Argentina. Trânsito com retenções desde o viaduto Santiago Dantas e a Praia de Botafogo, na altura do Botafogo Praia Shopping.
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0: Mary Swims na JBFM Bad Dreams. Guilherme Arantes, Coisas do Brasil.
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0: 4h46.
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0: John Notes, Kiss on My List, Jorge Vercillo e Djavan, final feliz. 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
0: Quarta-feira, 29 de julho de 2026, o Painel JB Segunda Edição traz hoje os seguintes destaques. Rio registra ventania de mais de 90 km por hora e apagões nesta tarde. Brasil abre 145 mil novas vagas formais em junho, pior resultado para o mês desde 2020. Defesa de Bolsonaro diz que ex-presidente não autorizou o uso de imagem e voz em vídeo gerado por inteligência artificial. Governo federal prevê gastar mais de R$1 bilhão para enfrentar possíveis efeitos do El Niño. Banco Central dos Estados Unidos mantém taxa de juros inalterada pela quinta vez seguida, entre 3,5% e 3,75%.
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0: A gente traz agora as informações do trânsito e também a previsão do tempo, que já mudou o cenário no Rio de Janeiro. E a Ana Rodrigues chega por aqui abrindo o painel JB segunda edição de hoje, trazendo aí as informações atualizadas. Boa tarde, Ana.
3: Boa tarde, Kelly. Boa tarde, ouvintes da JBFM. A previsão para hoje à noite é de céu parcialmente nublado, ventos moderados a fortes, temperatura estável. Máxima para as próximas horas de 30 graus. Ventos muito fortes atingiram o Rio de Janeiro. Segundo o Alerta Rio, houve registro de ventos de 92 km por hora na base aérea de Santa Cruz. Pequenos núcleos de chuva e nuvens baixas atuam sobre o município. Outros núcleos que atuam na região serrana não se deslocam para a cidade do Rio. Na próxima hora, há previsão de chuva fraca em pontos isolados e rajadas de vento moderado a muito forte no Rio de Janeiro. A ponte foi fechada por medida de segurança por conta dos ventos fortes. Em Padre Miguel, o viaduto Valdemar Viana, no sentido Avenida Brasil, está interditado por conta de queda de árvore. O mesmo ocorre na estrada Bem-vindo de Novais, no sentido Orla, na altura da Avenida das Américas. Ana Rodrigues para JBFM.
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0: Rich, I'm Coming Home. Antes você ouviu o Culture Club Mistake Number 3 abrindo o Painel JB, segunda edição de hoje.
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0: O Brasil criou 145.161 vagas com carteira assinada em junho deste ano. Os dados são do Cadastro Geral de Empregados e Desempregados, divulgados hoje pelo Ministério do Trabalho e Emprego. Com o resultado de junho, o primeiro semestre de 2026 acumula 921.600 postos de trabalhos criados, abaixo dos 1.200.000 registrados no mesmo período do ano passado. O resultado de junho também é o pior para o mês desde 2020, na pandemia. A agropecuária foi o setor com menor saldo no primeiro semestre, com 40.800 vagas criadas. JBFM 5 e 17.
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0: FM, The Doobie Brothers, What a Fool Believes, Capital Inicial, tudo que vai.
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3: A ponte já foi reaberta, mas opera em esquema de comboio nos dois sentidos. Tempo de travessia de mais de 30 minutos, tanto no sentido Rio, quanto na direção Niterói. A ponte tinha sido interditada em função dos ventos fortes que atingiram o Rio de Janeiro. Segundo Alerta Rio, houve registro de vento forte no aeroporto do Galeão, ventos que atingiram 74 km por hora. Para a segurança dos usuários dos trens, a Supervia decidiu parar a circulação por conta dos ventos fortes. Assim que possível, a concessionária informou que vai retomar a operação. Na Praça da Bandeira, um acidente no elevado Engenheiro Rufino Pizarro ocupa uma faixa no sentido Lagoa, um acidente envolvendo carro e moto. A Sete Rio está atuando no local. A concessionária Mob Rio informou que, devido a danos no telhado causados pela ventania, a estação Dom Bosco, no sentido Santa Cruz, está temporariamente fechada para embarque e desembarque. O metrô também informou que, por problemas de energia, o sistema do metrô está parado em todas as linhas por conta da circulação, por conta do problema de funcionamento da energia elétrica. O sistema de circulação de trens está interrompido em todo o sistema metroviário do Rio de Janeiro. Ana Rodrigues para JBFM.
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3: O Rio de Janeiro e cidades da região metropolitana registraram nesta tarde fortes rajadas de vento. Bairros da capital e da Baixada Fluminense sofreram apagões e queda de energia elétrica. Em Santa Cruz, na Zona Oeste, os ventos chegaram a 92 km por hora. O Metrô Rio emitiu um comunicado afirmando que a circulação de trens em todo o sistema metroviário foi interrompido devido à falta de energia. O Centro de Operações da Prefeitura informou que o município do Rio entrou em estágio 2 às 4h50 da tarde por conta dos ventos muito fortes e previsão de intensificação nas próximas horas. JBFM 5:30.
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2: O Federal Reserve, o Banco Central dos Estados Unidos, manteve hoje a taxa de juros do país inalterada na faixa de 3,5% a 3,75%. Esse é o menor nível desde setembro de 2022. A decisão acompanha a expectativa do mercado financeiro e é influenciada por fatores como a alta do petróleo em meio à guerra no Oriente Médio. Em nota, o Comitê Federal de Mercado Aberto disse que a atividade econômica segue se expandindo em ritmo sólido, apesar da incerteza decorrente, em parte, do conflito no Oriente Médio. A decisão sobre o juro americano tem impacto global, visto que a taxa regula o valor do dólar e impacta moedas e investimentos em todo o mundo. JBFM 5:38.
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0: Duran Duran to Late Marlene, Lulu Santos aviso aos navegantes e Ed Sheeran com Photograph, JBFM 5:46.
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2: A ponte já foi liberada de mais uma interdição por conta dos ventos fortes que atingiram o Rio de Janeiro. Mas agora o tempo de travessia está em 50 minutos no sentido Niterói e de 38 minutos no sentido Rio da Ponte. Por conta da ventania, nas últimas horas o Centro de Operações registrou quedas de árvores em Botafogo, na rua Professor Álvaro Rodrigues, na altura da rua Nelson Mandela, prejudicando o trânsito na região. Na Barra da Tijuca, Avenida Embaixador Abelardo Bueno, na altura do Parque Olímpico. Em Curicica, na rua Dom Maurício, na altura da rua Campinas do Sul. No Rio Comprido, na rua Itapiru, na altura da rua Doutor Agra. Avenida Paulo de Fronten, na altura da Adoc Lobo. Ilha do Governador, queda de árvore na altura da Estrada do Galeão, no trecho do Hospital Evandro Freire, no sentido Linha Vermelha. Em Acari, na Avenida Brasil, na altura da Estrada da Cancela Preta, no sentido Zona Oeste. E no Jardim Guanabara, na Avenida Francisco Alves, na altura da Rua Manuel Maggioli, registros de quedas de árvores no Rio de Janeiro por conta da ventania. O trânsito está lento na Avenida Armando Lombardi, no sentido Recreio, assim como no trecho com a Avenida Ministro Ivan Lins. Na autoestrada Lagoa Barra, na altura da Joatinga, lentidão no sentido Barra e trânsito intenso em direção a São Conrado. Ana Rodrigues para JBFM.
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3: Olá, amigos da JBFM. Vasco, Flamengo e Fluminense em campo daqui a pouquinho, às 7 da noite, pelo playoff da Sul-Americana. O Vasco recebe o Independente Medellín. Um novo empate, decisão nos pênaltis. Quem vencer avança para as oitavas de final. Thiago Mendes está de volta à equipe. Barros, suspenso, está fora. O Flamengo, no Beira-Rio, com a volta do Carrascal sendo relacionado, enfrenta a equipe do Internacional. E de olho no jogo do Palmeiras, 9:30 da noite, diante do Vitória. Secar o adversário. Fluminense, às 9:30 da noite, sem Arana. Mas com o Hulk confirmado no ataque e com a volta do Savarino, recebe o Bahia no Maracanã. O Botafogo só volta a jogar agora no clássico com o Fluminense no dia 8 de agosto. Mas até lá deve fazer uma negociação. Joaquim Correa seguindo para a Argentina, para o Estudiantes. Eu sou o Fábio Azevedo e volto amanhã no Painel JB, primeira edição, por dentro do jogo, e desejo a você uma excelente noite.
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1: A defesa de Jair Bolsonaro apresentou hoje um documento ao Supremo Tribunal Federal afirmando que o ex-presidente não autorizou o uso de sua imagem e voz para a produção de um vídeo feito com inteligência artificial. O material foi exibido na convenção do PL, que oficializou a candidatura de Flávio Bolsonaro à presidência da República. O texto foi enviado ao ministro Alexandre de Moraes em resposta a um pedido de esclarecimentos feito pelo relator. Segundo a defesa, Bolsonaro não poderia ter autorizado o vídeo porque não está autorizado a receber Flávio na prisão domiciliar. JBFM 5:59.
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0: NSYNC Sailing, Paralamas, Lanterna dos Afogados e Frente, Bizarre Love Triangle, JBFM 6 e 6.
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3: O metrô informou que neste momento os intervalos estão em processo de normalização nas linhas 1 e 4. A circulação na linha 2, no entanto, permanece interrompida devido à falha no fornecimento de energia elétrica durante a ventania forte que atingiu o Rio de Janeiro. Os ventos fortes derrubaram todas as árvores na Ladeira da Glória, em frente ao restaurante Chimeninho. A movimentação neste momento na Zona Sul está intensa na Avenida Borges de Medeiros, no sentido Gávea, e com retenções no sentido Túnel Rebouças. O Túnel Santa Bárbara está com movimentação intensa, tanto no sentido Catumbi quanto na direção Laranjeiras. Ana Rodrigues para JBFM.
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0: O governo federal anunciou hoje que prevê gastar até 1,3 bilhão de reais no enfrentamento aos possíveis impactos do El Niño no Brasil. A informação foi revelada durante reunião ministerial conduzida pelo presidente Lula no Palácio do Planalto. O pacote cita como exemplo secas extremas, chuvas intensas e incêndios, e inclui compra de milho e arroz, distribuição de cestas básicas e apoio a agricultores. Durante a reunião, Lula disse que o país nunca esteve tão preparado para combater uma crise climática. O presidente também defendeu que reuniões com prefeitos sejam realizadas para que a resposta aos possíveis impactos seja conjunta. JBFM 6 e 11.
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1: A falta de espaço para armazenar grãos no Brasil deve atingir um novo recorde neste ano. A capacidade dos armazéns ficará 133,6 milhões de toneladas abaixo do volume previsto para a safra 2025-2026. A produção deve chegar a 360,1 milhões de toneladas, enquanto a estrutura disponível tem capacidade para guardar 226,5 milhões. Segundo a Conab, os armazéns brasileiros conseguem comportar apenas 62,9% do total de grãos produzidos.
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1: O dólar caiu 0,27% e fechou a R$ 5,10 para a venda. O euro subiu 0,27% e foi negociado a R$ 5,84. A Bovespa encerrou o pregão com queda de 1,52% aos 173.885 pontos. JBFM 6 e 19.
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0: Tears for Fears, Advice for the Young at Heart, antes Vanessa da Mata Amado, JBFM 6:28.
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3: Uma faixa da Avenida Borges de Medeiros está ocupada no sentido Gávea devido à queda de um motociclista na altura do Clube Naval. A Sete Rio e o Corpo de Bombeiros já estão no local e o trânsito apresenta lentidão ao longo da via. A movimentação está intensa na Avenida Ayrton Senna no sentido Orla e em direção à linha amarela, trânsito congestionado na altura do Hospital Lourenço Jorge. Na Avenida das Américas, movimentação intensa nos dois sentidos, na altura do New York City Center, principalmente para quem segue em direção ao Recreio. Segundo Alerta Rio, houve registro de vento forte no aeroporto Santos Dumont, que atingiu os 73 km por hora. Também houve registro de ventania em Guaratiba, 50 km por hora, e em São Cristóvão, 51 km por hora. Na Glória, houve registro de queda de árvore na Rua do Russo, na altura da Praça Luiz de Camões. Na Freguesia, na Rua Engenheiro Coriolano. No centro, na Rua Teixeira de Freitas, na altura dos Arcos da Lapa. Na Rua do Riachuelo, na altura da Rua Gomes Freire. Queda de árvore também na Avenida Crisóstomo Pimentel de Oliveira, na Pavuna, no trecho da Rua Bernardino Rocha. E na Tijuca, na Rua Moura Brito, na altura da Rua Conde de Bonfim. Ana Rodrigues para JBFM.
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1: Neymar afirmou que não pretende voltar a defender a seleção brasileira. Aos 34 anos, o atacante disse que a eliminação para a Noruega nas oitavas de final da Copa do Mundo marcou sua despedida da equipe. Após a classificação do Santos às oitavas de final da Copa Sul-Americana, o jogador reforçou que considera encerrada sua trajetória com a camisa amarela. Caso a decisão seja confirmada, Neymar deixará a seleção com 80 gols e 58 assistências em 130 partidas. Pela equipe principal, conquistou a Copa das Confederações de 2013 e foi campeão olímpico em 2016. JBFM 6:40.
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0: Madonna, La Isla Bonita, Harry Styles com Watermelon Sugar, Marisa Monte, Banksy Kiss, JBFM 6:47.
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3: O trânsito está fluindo na ponte neste momento após o vendaval que interditou por duas vezes a via. Neste momento, no sentido Rio da Ponte, lentidão dos acessos à grande reta. Tempo de travessia de 24 minutos no sentido Rio. Em direção a Niterói, travessia em 25 minutos, com lentidão nos acessos e do vão central ao pedágio. A movimentação no trevo das Forças Armadas está intensa. Na Estrada do Galeão, na altura da base aérea da ilha, trânsito fluindo bem nos dois sentidos. Em Botafogo, o viaduto Santiago Dantas apresenta trânsito congestionado. Ana Rodrigues para JBFM.
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0: A defesa do ministro do Superior Tribunal de Justiça, Marco Buzzi, acusado de assédio e importunação sexual contra duas mulheres, solicitou hoje o adiamento de seu julgamento na corte. A sessão está prevista para o dia 6 de agosto. No pedido, os advogados solicitam que o julgamento seja transferido para a semana seguinte ou para outra data que se ajuste à pauta da corte. A defesa alega que não teve tempo suficiente para despachar com todos os ministros que participarão do julgamento e apresentar os argumentos dos advogados. Buzzi foi afastado do cargo em fevereiro e desde então aguarda a conclusão do julgamento. JBFM, faltam 8 para as 7.
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1: Dois corpos esquartejados foram encontrados hoje dentro de três sacos plásticos de ração animal na rua Ubá, em Vila Kennedy, na zona oeste do Rio. Segundo a Polícia Militar, equipes do 14º Batalhão foram acionados para uma ocorrência de encontro de cadáver. Após encontrarem os corpos, os agentes isolaram a área para perícia. O caso será investigado pela Delegacia de Homicídios. Ainda não se sabe a identidade das vítimas. Os corpos foram encaminhados para o Instituto Médico Legal. JBFM, 7 horas.
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0: Lennon, Stand By Me, Savage Garden, I Knew I Loved You e ainda Marina Lima, Nada Por Mim, JBFM 78.
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3: Na Avenida Brasil, uma faixa está ocupada no sentido Zona Oeste devido a um acidente envolvendo carro e táxi na altura do viaduto de Coelho Neto. Os bombeiros foram acionados e o trânsito apresenta retenções desde a altura do Trevo das Missões. A linha 2 do metrô também já entrou em processo de normalização. Mais cedo, as linhas 1 e 4 já entraram também em processo de normalização após uma falha no fornecimento de energia que interrompeu a operação em todo o sistema metroviário. Agora, linhas 1, 2 e 4 em processo de normalização de intervalos. A movimentação neste momento na autoestrada Lagoa Barra está intensa nos dois sentidos, em frente ao Fashion Mall. Ana Rodrigues para JBFM.
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0: O presidente Luiz Inácio Lula da Silva sancionou hoje a lei que cria um sistema de transferência automática da pensão alimentícia, o chamado Pix Pensão. A proposta já havia sido aprovada pela Câmara dos Deputados em abril de 2025 e pelo Senado no início deste mês. A lei altera a legislação e passa a permitir que o recebedor de pensão alimentícia solicite à Justiça que receba mensalmente o valor definido diretamente da conta do pagador. Com isso, caberá à instituição financeira fazer o débito na conta de quem paga a pensão nas datas determinadas pela Justiça. JBFM 7 e 11.
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1: A ANAC limitou a venda de passagens da companhia aérea argentina Flybond no Brasil. A medida cautelar foi adotada após a agência identificar uma série de cancelamentos, redução das operações e problemas no atendimento. Segundo a ANAC, entre os dias 1º e 27 de julho, a empresa cancelou 79% dos voos registrados no país. A fiscalização também apontou indícios de piora na capacidade operacional da companhia e risco de prejuízos aos consumidores. JBFM 7 e 20.
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0: Lindsay Buckingham, Trouble, Barão Vermelho, Amor, Meu Grande Amor, John Legend, Save Room, JBFM 729.
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4: Na Zona Sul, a Rua Jardim Botânico está com movimentação intensa nos dois sentidos, no trecho da Rua Pacheco Leão. Várias ruas do Rio de Janeiro estão com pontos de interdição em função da queda de árvores. Em Vila Isabel, na Rua Teodoro da Silva, na altura da Rua José Vicente. O vendaval também atingiu a Avenida Dom Helder Câmara, na altura do Norte Shopping, com uma queda de árvore, e também a Avenida Martin Luther King Jr. em Del Castilho, na altura do Shopping Nova América, no sentido Pavuna. O vendaval provocou queda de árvore também na Avenida Mário Cavalcante, no Meier, na altura da estação de trem do Meier, na Avenida Paulo de Fronten, no sentido Lagoa, no Rio Comprido. Em Nova Iguaçu, um muro e duas árvores tombaram sobre a linha férrea no bairro da Luz, prejudicando a circulação dos trens. Para o jogo de daqui a pouco, no Maracanã, entre Fluminense e Bahia pelo Campeonato Brasileiro, algumas ruas já estão interditadas no entorno do estádio do Maracanã. Entre elas, interdições na Avenida Maracanã, no sentido centro, entre a Rua São Francisco Xavier e a Rua Mata Machado. Ana Rodrigues para JBFM.
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0: A FIFA abriu hoje uma série de processos disciplinares contra a seleção argentina por episódios ocorridos durante a Copa do Mundo 2026. Entre as acusações estão agressões de jogadores após a final contra a Espanha, cânticos e gestos discriminatórios da torcida, arremesso de objetos nas arquibancadas e a exibição de uma faixa sobre as Ilhas Malvinas. A entidade também vai investigar uma confusão envolvendo os jogadores Leandro Paredes, Nauel Molina, Thiago Almada e o auxiliar técnico Roberto Ayala, além do espanhol Gavi. JBFM 733.
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1: As forças de Israel atacaram uma mesquita na cidade de Gaza, capital do território palestino, na faixa de Gaza. O bombardeio ocorreu na terça-feira, apesar do cessar-fogo que permanece em vigor entre Israel e o Hamas. Segundo a agência AFP, 1.207 pessoas morreram desde o início da trégua em outubro do ano passado. Em nota, o comando militar israelense afirmou que o local vinha sendo utilizado como depósito de armas pelo Hamas. Israel controla efetivamente cerca de 64% do território de Gaza desde abril. JBFM 742.
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0: George Benson, Kisses in the Moonlight, Seal com Stand By Me e Fernanda Abreu, Paisagem de Amor. JBFM, faltam 10 para as 8.
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8: O elevado da Paulo de Fronten está com trânsito lento nos dois sentidos entre a Avenida Presidente Vargas e o Túnel Rebouças. Avenida Borges de Medeiros, com vários trechos de retenção a partir do Clube Caiçaras até o viaduto San Hilaire, no sentido Rebouças. Há reflexos na Rua Mário Ribeiro, na Avenida Padre Leonel Franca, até o Túnel Acústico. Em direção à Gávea, trânsito intenso. Na Avenida Epitácio Pessoa, lentidão desde o Jardim de Alá, no sentido Rebouças. No sentido Ipanema, boa movimentação. A Avenida Rei Pelé está com uma faixa ocupada na altura do viaduto do Valdo Cosi devido a uma queda de árvore na via, resultado do vendaval de hoje à tarde no sentido centro. Equipes da prefeitura foram acionadas e o trânsito apresenta lentidão no trecho. Também houve queda de árvore no aterro do Flamengo na Avenida Infante Dom Henrique, que está com uma faixa ocupada em cada sentido na altura do Vivo Rio em função da queda de uma árvore. Equipes da prefeitura atuam no local. Segundo o sistema Alerta Rio, houve registro de vento moderado na última hora na estação Marambaia, ventos de 43 km por hora. Ana Rodrigues para JBFM.
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0: O músico e ator irlandês Glenn Hansard morreu hoje aos 56 anos após um acidente de moto no oeste de Dublin. Vencedor do Oscar de Melhor Canção Original em 2008, Hansard ganhou a estatueta por Falling Slowly, música do filme Once, composta em parceria com a cantora Marqueta Irglova. Os serviços de emergência foram acionados durante a madrugada. mas Glenn Hansard não resistiu aos ferimentos e morreu após receber atendimento no local. JBFM, faltam 5 para as 8.
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1: As rajadas de vento de mais de 100 km por hora que atingiram o Rio hoje deixaram um grupo de trabalhadores em perigo dentro de um condomínio na Barra da Tijuca, zona sudoeste da cidade. Três homens em um andaime foram jogados de um lado para o outro e contra o prédio com a ventania. Segundo o jornal O Globo, moradores relataram que os três conseguiram segurar na varanda de um dos apartamentos e pular para dentro dele. Eles estão bem, apesar do susto.
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1: O Rio vai ter uma quinta-feira com céu nublado e previsão de chuva fraca a partir da tarde. Segundo o Instituto Nacional de Meteorologia, a máxima deve chegar aos 28 graus. JBFM 8 e 5.
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0: Skank, Balada do Amor Inabalável, Sade, The Sweetest Taboo e Cutting Crew, I've Been in Love Before. 8 e 9, o painel JB segunda edição termina por aqui depois de ter levado até você os seguintes destaques. Rio tem fim de tarde caótico nesta quarta-feira após ventos de mais de 100 km por hora. Brasil abre 145 mil novas vagas formais em junho, pior resultado para o mês desde 2020. Defesa de Bolsonaro diz que ex-presidente não autorizou o uso de imagem e voz em vídeo gerado por inteligência artificial. O governo federal prevê gastar mais de R$1 bilhão para enfrentar possíveis efeitos do El Niño. Banco Central dos Estados Unidos mantém taxa de juros inalterada pela quinta vez seguida, entre 3,5% e 3,75%. O painel JB segunda edição volta amanhã às 5 da tarde. 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

0: Bruno Mars, Leave the Door Open, Cazuza faz parte do meu show with the Cranberries, Ode to My Family, JBFM 8:24. 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No centro da cidade, uma queda de árvore sobre fiação ocupa uma faixa da rua Ulisses Guimarães, na altura do Estácio. Equipes da prefeitura foram acionadas para a remoção da árvore e limpeza da via. Ainda na região central, a Avenida Presidente Vargas tem trânsito lento entre a Candelária e o viaduto São Sebastião, no sentido Praça da Bandeira, e no acesso à Avenida Francisco Bicalho. No sentido Candelária, a movimentação está intensa.
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0: 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Alamo Benefícios informa a hora certa. 8:26.
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0: George Michael, Kissing a Fool, Tribalistas, Velha Infância e ainda Rick Astley, Hold Me In Your Arms, JBFM 8:41. 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

0: Alejandro Sanz, Coração Partiu, Ana Carolina, Combustível, JBFM, faltam 5 para as 9.
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0: 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Duas pessoas morreram hoje após serem atingidas por um muro que caiu por conta das rajadas de vento que atingiram o Rio de Janeiro. O caso ocorreu na rua Doutor Júlio Ottoni, em Santa Teresa, na região central da cidade. A informação foi confirmada pelo Corpo de Bombeiros, que também afirmou que há um pescador desaparecido em Angra dos Reis, na Costa Verde. Segundo a corporação, até às 7 da noite, equipes foram acionadas para 185 ocorrências relacionadas aos ventos em todo o estado. O PSB oficializou hoje a candidatura de Geraldo Alckmin ao cargo de vice-presidente da República. Ele vai integrar a chapa de pré-candidato à reeleição do presidente Lula do PT. O anúncio ocorreu durante a Convenção Nacional da Sigla, em Brasília. O evento contou com a presença de presidentes de partidos aliados, parlamentares e de Lula. O presidente deve ser oficializado como candidato no próximo domingo, na Convenção Nacional do PT, em São Paulo. Próximo informativo às 10 horas. 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